Fernando Hernandes, parceiro de pajadas e andanças, pra falar de esperanças no idioma brasileiro, pra que entenda o mundo inteiro a linguagem da verdade. Digo com sinceridade o que a vida já me disse: juventude ou velhice é apenas questão de idade.

emoção é atemporal, nunca morre nem renasce. Talvez seja quem enlace tempo ao mundo espiritual. Sonho é sempre jovial, não tem plano envelhecido, pois a vida tem sentido, é quando um velho se sente um humano tão somente, ou um jovem mais vivido.

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